Vamos tocar uma música aí, composição aqui da banda Somo Black, que é uma música que é um combate contra a exploração dos trabalhadores em todo o nosso planeta, que é a mais-valia, desculpa o palavreado aí, que os bandidos, os pilantras, sacanas, para não falar palavrão, dos patrões, que só roubam e exploram os trabalhadores o tempo todo. Estamos aqui, movimento das fábricas ocupadas, MST, a galera que está sempre levando uma luta adiante aí, tentando mudar esse sistema que, na nossa opinião, está tudo errado. E nós vamos rolar a mais-valia do trabalho agora aí. Salve, Maurício!